0: Miltinho Rodrigues, amada minha, do baú da música sertaneja, coisa boa, né, Che? Show de bola, uma boa noite aí pra você que tá ligado, continue com a gente, vamos até as 22, desse jeito, só modão sertanejo, coisa boa no seu rádio, depois do intervalo, a gente volta!
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3: É isso aí, gente bonita. Voltando, falando diretamente aqui dos nossos estúdios na Coronel Vitor do Monsel, 1756, com os modão sertanejos da Blau e a companhia agradável aqui dos nossos patrocinadores do programa também, né? 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
3: Vamos lá, nessa noite diferenciada, né? É noite de Copa, é noite de Brasil e Haiti. O pessoal tá só pelo jogo aí, né? Acho que começa 9h30, né? Que beleza, vamos ver. Uma expectativa muito grande aí pra ver se o Brasil sai das caixas, né? Se apresenta um futebol um pouquinho melhor, né? Porque foi sofrível aí, a estreia foi sofrível, né, meus amigos? Gente, pra participar do nosso programa, 3372-1435, 3372-2503. Também pode abrir os cadernos aí pelo WhatsApp da rádio, mandando o seu áudio, mandando a sua mensagem de texto, 559-8449-2024. Mete bronca, manda ver!
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3: Muito bem, e agora é o seguinte, né? O Laerte já tá me cobrando aí o laço da saudade, já vai rodar, hein? Mas eu tenho que rodar agora, gente. Há pouco eu falei, né, a respeito dessa moda aqui que realmente movimentou a galera, né, Xê? Movimentou a galera aí nesse 19 de junho, que é a música, né? Que fala da Santa Bárbara, que fala, né, das nossas histórias, das nossas lendas santa barbarense, né, inesquecíveis. Que maravilha, né, Xê? Ficou bagual essa moda aqui e o Castor pediu pra gente rodar. Estamos rodando aqui então a música de Santa Bárbara. São 21 horas e 8 minutos agora.

Santa Bárbara é raiz, é tradição, é, tem histórias para contar. Que vaneira baguala, hein, moçada? Minha nossa, né? Sobrou até pro nosso elemento que tá na audiência aí. Um abraço pro meu amigo Tifa, um abraço pra Adriana aí, toda a família que tá curtindo as modas sertanejas, né, Xê? Que maravilha! Olha aí, até pro nosso Tabão, o Camitinga, né? Também sobrou. Seu Cici, né, gente? Seu Cici, que é lendário também, o seu Cici, né? O bar do Cici. Barbaridade, seu Cici é uma pessoa fantástica, né, Xê? Maravilha, Rosalina. O Nego Pinto, moça. O Nego Pinto. Barbaridade. Essa figuraça aí também deixou saudade, né, Xê? Poxa. Tibigonha, sobrou até pro Tibigonha, que maravilha! O nosso Tibi ali da Tibicar Empreendimentos, falando as nossas comunidades, né, os nossos bairros. Vai ou não vai? Que legal, né, Che? Olha. Maravilha, né? Muito bom. Muito bom, é isso aí. Falando bem, falando com alegria. Da nossa Santa Bárbara. Eu não sei quem é o autor, mas olha, né? Parabéns, né? Parabéns, ficou legal, ficou muito 10. Show de bola. Tá aí as histórias da nossa Santa Bárbara. Maravilha, e vamos lá então. Vamos lá, porque o Laerte tá me cobrando aqui, já tá brabo comigo, né? Roda aí, Jorge, avisa aí que essa moda aí é pra mim e pra Liane, hein? Laço da Saudade, Irídio e Irineu. Nem vou pedir pra aumentar o volume do rádio, hein, Laerte?

0: Bonito, bonito, show de bola, hein? Tá aí, o laço da saudade, o pedido aí do Laércio, são 21 horas, 18 minutos, é os modões sertanejos da Blau, a gente faz um intervalo e volta já com a sequência do programa.
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0: Agora 21 horas e 22 minutos, 21 com 22. Uma boa noite aí pra você que tá ligado, tá curtindo os modões sertanejos aqui na 97. Nessa noite de sexta-feira, sextou e a moçada tá que tá, né? Opa, tá faceiro, tá contente, né? E não poderia ser diferente, porque mais um final de semana vem pintando aí, né? Mais um sabadão, mais um domingo, meia nossa, quem é que segura essa moçada, hein? Hoje, 19 de junho do ano de 2026.
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0: Temperatura na marca dos 12 graus centígrados. O Graminha mandou mensagem aqui pra nós. Boa noite, é o Graminha. Eu gostaria de ouvir a música do Chitãozinho Chororó, Seu Retrato. Meu amigo William também tá na audiência, tá nas ondas do rádio, tá no volume 12, tá curtindo os modão, né, meu amigo velho? Forte abraço aí, hein? Ele pede Teodoro Sampaio e a gente roda aqui Semente do Amor.

0: Minha nossa, que pancada, hein, dos cadernos aí do Graminha. Ouvimos Chitãozinho Chororó, Fotografia, aqui na sintonia certa do seu rádio, hein? Mais um intervalo, é rapidão, e a gente volta já com a sequência do programa.
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0: Voltando com a sequência aqui do Sertanejão da Blau, são 21 horas e 32 minutos. Uma boa tarde aí para você que tá ligado. E a gente retorna aqui muito bem acompanhado, né, dos nossos patrocinadores do programa aqui, né, Che? 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
0: Muito bem, 21 e 35. E agora é o seguinte, agora é um time para informação para você que está ligado aí na Blau. Está na Blau, está legal. Estudantes de medicina vão precisar atingir nota mínima para poder trabalhar. Futuros médicos precisam acertar 60 das 100 questões em 5 horas. Pesquisa Datafolha é atropelada por revelações políticas pela segunda vez no ano. Após caso Flávio Bolsonaro, Daniel Vorcaro, instituto não deve conseguir captar todo o impacto da operação da Polícia Federal contra Jax Wagner.
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0: Voltamos, voltamos com a sequência aqui do Sertanejão da Blau. Seguimos aqui com as modas sertaneja. Só as melhores, só as credenciadas nos cadernos. Coisa boa, né, Che? Que maravilha, né? Mais uma vez um abração aqui pra Adriana. Mais uma vez um abração aqui pro Tifa. Nosso grande elemento aí na audiência do programa, né, Che? Isso, hoje não vai, né? Tá só se aquentando, agora que a noite tá fria, né, Che? Só se aquentando, né? Escutando as modas sertanejas e não vai mexer nos cadernos, né? Que beleza, um abraço aí, Tifa. Bom, meu amigo Valdir tá escutando o programa aqui no bairro Aparecida. Ligou no 1435 e pediu Frio da Madrugada com o Rio Negro e Solimões. Grande abraço, meu amigo Valdir. Alô, pessoal da Água Viva aí, alguém na escuta, câmbio, meu amigo Sander. Fala, tá Sander. Escola. Opa, tá vazando áudio. Tem dias que de noite é assim, hein? Tá vazando áudio aqui, pronto. Resolvido. Boa noite, meu amigo Sander.
1: Jorge Costa aqui, o Sander fazendo da Água Viva. Toca a Dama da Noite.
0: Valeu, Sander. Abração aí pra você, pra família e os nossos amigos da Água Viva. E extensivo aí ao nosso grande amigo, nosso comandante aí, o João Schneider. Um abraço, João. Vai lá em Água Viva, hein? Olha só, meu amigo André. Eu já ia falar aqui que hoje nós tivemos uma prosa aí com o nosso amigo André. Sempre um prazer, sempre uma satisfação muito grande. Aí ele me falava, né, Che? E o pessoal, né? E não é pra menos, né, Che? Já tá, acho que fazendo um ano aí já, né, André? Da partida aí do nosso eterno, né? O nosso eterno Serjão, né, Che? Barbaridade. Mas, enfim, Deus é mais e Deus no comando e sempre dando força e a gente, né, segue em frente, segue a nossa missão, né, meu amigo André? Mas um prazer sempre falar com o amigo. E ele disse, não, olha, Jorge, aos pouquinhos eu vou retornando, aos pouquinhos eu vou me adaptando e vou, aos pouquinhos, a gente vai, né, recomeçando aí a mexer com os cadernos. E olha só que legal, hein? Ele fez questão de mandar uma mensagem aqui pra nós. Boa noite, meu amigo, tudo bem? Que lembrança linda dessa música de Santa Bárbara, hein? Estamos aqui na escuta, no Rincão. Manda pra nós, Mocoque Paraíso, a Mala Amarela. Um largo abraço, fica com Deus. Da mesma forma, meu amigo André Triquês e família. Show de bola, hein? E que modão de fundamento, hein, André? Abração, meu amigo. Mala Amarela.

Eita, coisa linda, hein? Dos cadernos do meu amigo Valdir, ouvimos aí Frio da Madrugada, Rio Negro e Solimões. E assim, chegamos ao final de mais um Sertanejão da Blau aqui na 97.9 FM. Muito obrigado pela sua companhia, pela sua audiência, pelo carinho de sempre, pelo apoio, que maravilha, né? E aí nos encontramos no domingo, né, gente? 1 da tarde, com a graça de Deus, a gente está por aqui fazendo a festa junto com você para a tarde de domingo ficar 10, ficar legal, né? Com aqueles modão bonito, né? Coisa linda. Esperamos que seja uma tarde de domingo de sol, né? Acho que vai melhorar, né? Tava falando com um amigo meu hoje, eu não vi a previsão ainda, né, Che? Deixa eu dar uma olhadinha aqui. Não, sábado ainda tá. Não tem previsão de chuva aqui para sábado, hein? Mas também o solzinho não aparece, né? Mas domingo o bicho pega, né? Com certeza vamos ter uma tarde de domingo aí de sol, né? E nem que seja entre nuvens, né? Segunda previsão de chuva, terça sol, quarta sol, quinta sol, vai dar uma melhorada, que maravilha. Show de bola, né? Então, gente, muito obrigado mesmo de coração por tornar essa noite de sexta-feira tão especial. Uma boa noite, um bom final de semana, bom sábado, bom domingo, com tudo de bom que vocês merecem. Fica bem, fica na paz, fica na bênção de Deus. Um abraço carinhoso e até... Vou deixar rodando aí o Gilberto e Gilmar, Música da Saudade. Até domingo, 1 da tarde!

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0: Palma pra vocês aí também. 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
1: Ô Andrezinho.
2: Oi.
1: Chega mais. Eu estava aqui mexendo meus bagulhos e achei uma letra que estava guardada há tempo, cara.
2: Ô, legal, Mar.
1: Vamos misturar bandinha com bossa nova só pra ver o que dá?
2: É isso aí, cara. Solta a máquina.

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0: 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A gente pode até financiar essa caranga, meu.
1: Olha, se tu financiar essa caranga, o que eu posso te oferecer é uns porco, umas galinhas, uns ovos lá, tem chucrute, tem saura letícia também, se tu quero. Tudo dá lá vontade lá, só dinheiro não tem.
2: Na faculdade, quatro matérias são minhas preferidas: carro, mulher e viola, e uma garrafa de

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1: Vai, coleguinha! Estamos chegando! Oi, gente! Mãozinha pra cima, assim, todo mundo, balança de um lado pro outro, vem, vem!

0: maravilha, sejam todos bem-vindos a esse momento incrível da nossa vida, que é a gravação do nosso CD, DVD, Vá das Coleguinhas. Muito bem-vindos todos, espero que vocês se divirtam, né, Simara?
1: Esse projeto é um sonho nosso desde pequenininha e tem a ver com o nosso pai, porque ele amava sertanejo e amava a música que falava de amor.

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E essa música está chegando especialmente para todos os meus amigos radialistas e também pro fã clube Só Depende de Nós. Simbora!

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venham cantar buenamente e avivar estes momentos. Vamos juntar sentimentos que estarão nos escutando, vamos defender cantando, por isso vos convidei, o pago que me criei e em todos os versos ressalto, se a lei é cantar bem alto, eu canto dentro da lei. Retrato tudo que temos, para não perder a ternura, e bebo da cevadura mais boa que ainda nos resta. Deixei até umas frestas por gosto em minha morada, para as notas mais afinadas entrarem frestas adentro, nas serenatas do vento a me acordar de madrugada. E quando clareia o dia, no galpão a gauchada, se debulhando em risadas entremeadas de lampejos, também nesse lume vejo, num céu feito de aquarelas, uma das cenas mais belas, na mais bonita das horas, as cortinas das auroras se abrindo pelas janelas. Nas garoas, a galope, nos temporais e nas geadas, pelas sombras das ramadas, só tem poesia e sossego. Me espicho nos meus pelegos nestas cruzadas campeiras, já que temos por inteiras estas relíquias de graça e a brisa mansa que passa milongueando nas cunheiras. Também as águas que correm das chuvas por sobre os incos, ou quinchas abrindo vincos na terra junto à morada, formando na água empoçada quando cada gota desce figuras que nos parecem homens se erguendo do chão, de poncho em formação num ritual de paz e preces. São cenas da resistência crioula vencendo os tempos. Temos que unir sentimentos para um futuro de certezas e manter estas riquezas para que os mais moços vejam, pois talvez não mais estejam se não erguermos a voz nos amanhãs entre nós, como alguns maulas desejam.

0: Buenas, buenas, buenas e me espalho, cá estamos nós mais uma vez. Batendo a tua porta, dando o de casa e chegando assim meio de carancho, meio como um gaudério, caminhador, puxando um cepo, cevando um mate e já nos preparando para mais um encontro com a cultura gaúcha, sua música, sua poesia, seus causos e trovas em outro campo afora. 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Nós abrimos o programa com o Volmir Coelho, Tapado de Lixiguana, o Volmir Dutra e o Criado em Galpão, Nas Tardes de Inverno. E a poesia de abertura foi do Edilson Vijagran, Bordoneios de Alma. E assim já completamos o primeiro espaço do programa, de modo que podemos conceder tempo para que a emissora rode seus comerciais da parceria local, para voltarmos em seguidita anunciando todas as atrações deste programa de hoje. Me espera um instante, tchê.
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Que coisa linda! Ah, meu Rio Grande velho! Agora então vamos às atrações de hoje do Campo Afora. A começar pelo costado instrumental. Quem já está nos amadrinhando nas prosas do Campo Afora hoje é o Robson Boeira. Baita gaiteiro das bandas da Serra, Robson Boeira. Daqui a pouquinho tem o jeito gaúcho de falar e a palavra de hoje é pajador. Na invernada da poesia vou atender um pedido, Cavalo Velho. Tem medicina caseira com uma receita do Frei Wilson Zanata. Tem o Cantinho das Mulheres Cantoras com a Índia Missioneira e com Talita da Rosa. Tem a Força do Gaúcho com a história de Noel Guarani contada por seu grande amigo, seguidor, parceiro, João Sampaio. Nas cantigas dos velhos tempos, Noel Guarani e Teixeirinha atendendo o pedido. Na invernada dos trovadores, Adão Bernardes e Celso Oliveira com um Mi Maior de Gavetão sobre o tema Mala de Garupa. O que será que eles nos trazem na mala de garupa? Junto de tudo isso, como sempre acontece, a participação dos ouvintes. Nosso e-mail, campoafora@gmail.com. Nosso torpedo e WhatsApp, no mesmo número, 51999-335-456. E nossa página no Facebook, Odilon Ramos Campo Afora. Dito isto, chega a minha vez de cantar e eu canto Meu Rancho Coração. Depois, Nelton Brasil vem cantar Amargo.

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Este é o cantor da minha terra, Gasolina, resgatando da obra do Gildo de Freitas, Meu Princípio, a meu ver, uma das letras mais inteligentes do velho Gildo. Dia 19 de junho, comemoramos a data de nascimento de Gildo de Freitas e aproveito para homenagear a toda a família e a todos os apreciadores e seguidores de Gildo de Freitas. Antes nós ouvimos o Odilon Ramos cantando Meu Rancho Coração. Ao som da gaitita do Robson Boeira, o Campo Afora faz mais um pequeno intervalo e retorna em seguidita. Tem muito mais pela frente, não me saia daqui, tchê.

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1: Pois então, vamos começar aqui pelo e-mail campoafora@gmail.com, que até tem tido poucas participações, mas que hoje traz do Adão Claudiomiro Cunha, de Santo Antônio das Missões, este verso: mas buenas, seu Odilon, vou chegando assim no mas, trazendo o que o verso traz, bem no exato da hora, no lusco-fusco da aurora, misturado com sereno, preparando um mate bueno para ouvir mais um Campo Afora. Que maravilha! Grande abraço ao Adão Claudiomiro Cunha, de Santo Antônio das Missões, que de lambuja pede para escutar um Noel Guarani, que já está inclusive previsto no decorrer do programa de hoje. Vamos falar de Noel.

e continuo nas missões, recebendo do Wolverine, o Fernando Batista Berni, de São Luís Gonzaga. Buenas, Taura Odilon, não frouxemo nem no lançante. Toca Cativeiros do Antônio Gringo e oferece pro amigo Reinaldo Malaquias, filho do saudoso Reduzino, o gaiteiro das missões. Saudações tricolores e viva o Rio Grande, diz o Fernando Batista Berni de São Luís Gonzaga. Muita gratidão ao público da região missioneira que nos tem brindado com uma audiência maravilhosa. E seguindo agora pelo WhatsApp 51999-335-456, mais uma vez, o costumeiro ouvinte de Bagé, Jovial Garcia Salvo, nos manda um saludo. O Ricardo Colgo, pensador da fronteira, escreve: o recomeço não significa que o tempo antigo foi completamente perdido, mas que agora você caminha com uma bagagem cheia de sabedoria e pronta para o novo. É tempo de ressignificar, recomeçar e seguir em frente rumo ao novo. Grande abraço com os dois braços, Ricardo Colgo, de Bagé. Valdecir Cristiane escreve: grande honra e privilégio ter o senhor como palanque bem cravado, um cerne de Aroeira, levando a cultura gaúcha além fronteiras. Obrigado, Valdecir, que complementa aqui com uma imagem mostrando o cavalo e dizendo que é um amigo sagrado para quem tem alma de campo e vive a lidar com gado. Quando sai o campo afora ouvindo o ranger do basto e o tilintar das esporas, sinto a alma livre nesta hora. Quantos caminhos trilhei, quantos amigos conquistei, e nessas tropiadas da vida ao Criador sempre louvei. Graças, Valdecir. E então vamos brindar com música aos ouvintes do campo afora.

0: Ok, mas também não ficou um pernilongo na minha volta, né? Volta, mulher! Volta, praga! Eu é que te mereço!
1: Dionísio Costa, não esqueço aquela praga. Antes dele, o Francisco Vargas dando a mão pra mulherada. Campo Afora vai para mais um breve intervalo. Vamos ajustar a cuia do mate aqui, vamos dar uma encilhadita no mas. E já voltamos.
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1: Pele Gaita, Robson Bueira.
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1: Uma pergunta do amigo Pedro, dizendo: buenas, uma dúvida, gaúcho não é morador de certas regiões do Uruguai e Argentina? E os moradores do Rio Grande do Sul não são rio-grandenses? Diante da instigante pergunta do amigo Pedro, lá me vou para os livros. E a resposta seria bastante longa, terei que abreviá-la na medida do possível. Os autores Zeno Cardoso Nunes e Rui Cardoso Nunes, no seu Dicionário de Regionalismos do Rio Grande do Sul, explicam: gaúcho, habitante do Rio Grande do Sul, habitante do interior do Rio Grande, dedicado à vida pastoril e perfeito conhecedor das lides campeiras. Habitante da Argentina e do Uruguai, da região de Campanha, com origem e costumes assemelhados aos dos rio-grandenses. Primitivamente, o significado da palavra gaúcho era bem diferente e pejorativo até. Era o xangador, até aí tudo bem, era o gaudério, era também o ladrão, contrabandista, vagabundo, coureador, que seria hoje chamado de abigeatário, desregrado, andejo, índio ou mestiço, maltrapilho, sem domicílio certo, que andava de estância em estância, trabalhando em serviços que fossem executados a cavalo. Este era antigamente o sentido da palavra gaúcho, que foi se modificando até chegar a designar os habitantes do Rio Grande do Sul, ou, como já disse e o Pedro entendeu bem, do interior argentino e uruguaio, lá chamados de gauchos. Diz o Jaime Caetano Brown, a respeito da palavra: gaúcho, enfim, é o nativo do velho pago sulino, irmão del gaucho platino, campeador americano, é o rude Elcide pampiano, de novelescas contendas, que andou trançando legendas com assobios de minuano. E se a origem da palavra gaúcho é controvertida, sabemos, não foi parida raça de tais sentimentos, porque o Deus, que com talentos moldou-lhe o chucro de bucho, depois que fez o gaúcho, botou fora os instrumentos.

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Mas que penca musical de qualidade, modéstia à parte. Sandro Madruga, Sonho em Flor. E antes, Luiz Marenco, O Silêncio e a Camperiada. E para manter o padrão de qualidade, continuamos com Robson Boeira e vamos para mais um intervalo no campo afora.

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1: Olá, bom dia para você sintonizado conosco, o programa Atualidades Cotripal no ar a partir de agora. Hoje, dia 20 de junho de 2026, tudo bem? Esperamos que sim. No programa de hoje, Jefferson Dias de Almeida nos atualiza com relação à semana e o mercado agrícola, as notícias que impactaram o mercado. A gente também traz aqui na nossa programação entrevista com o Daniel Ehrlich, gerente do DETEC, engenheiro agrônomo. Vamos falar sobre a área de atuação, então, do Departamento Técnico Agronômico e as recomendações técnicas para os próximos períodos. A gente também traz avisos, aniversariantes e encerramos com mensagem de reflexão. Eu sou a jornalista Michele Nogueira e volto na sequência.
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1: Conosco aqui no programa hoje, Jefferson Dias de Almeida, gerente do comercial de grãos da Cotripal, que nos traz as atualizações da semana ligadas aí ao mercado agrícola. Bom dia, Jefferson, bem-vindo, mais uma semana, né? Tem se passado e nós queremos saber como foi, então, toda essa movimentação na soja, no milho, no trigo, também no dólar. Bom dia.
2: Oi, Michele, bom dia a todos, bom dia aos produtores. Michele, a gente vem notando que o preço da soja vem navegando, flutuando do 115 ao 113. Essa semana aconteceu a mesma coisa que semana passada, na anterior. Uma pena que ano passado nós estávamos navegando nas casas dos 125, 123. E esse ano a gente está no 115, 113. R$10 a menos do que ano passado. E a gente já está um mês aí nesses preços. Soja, na segunda-feira estava a 114, depois desceu a 113. Desceu a 113 pelas condições do clima americano. Eles estão com 95% plantado. Ano passado estava 93%, então estão com plantio adiantado. Está tudo certinho, funcionando bem. As condições das lavouras americanas estão em 66% de ótimas e boas. Apenas 5% de irregulares, ou seja, clima ideal, perfeito, as coisas estão fluindo muito bem lá para os americanos. Então isso acabou trazendo um certo pessimismo para o mercado, aliado também à assinatura do memorando do acordo entre Estados Unidos e Irã. Então esse acordo que Estados Unidos e Irã assinaram também fez com que o mercado assimilasse de forma negativa aqui para as commodities, porque o petróleo caiu forte, né, de 96 veio para 83, já está até mais baixo. E isso significa que os fretes marítimos também começam a baixar e os prêmios também começam a baixar um pouquinho. Então, provavelmente até o final do ano, as instalações lá devem estar já recompostas, produtoras de petróleo, e os estoques também já devem normalizar. Enfim, se de fato seguir desta forma, com o acordo valendo mesmo, a indicação que para o final do ano o petróleo, quando vê, volta lá para casa dos 70, 68, 67, que estava antes de iniciar a guerra, e tudo volta ao normal com preços do petróleo mais baixo, né, diminuindo a inflação no mundo. E isso, de uma certa forma, não é bom para o preço da soja, né, porque normalmente quando dá as tensões, os choques, é que faz dólar subir, Chicago subir, e a gente consegue pegar alguns preços melhores, né. Bom, mas também tivemos notícias altíssimas. A gente viu, por exemplo, o Chicago e o dólar. O dólar chegou a 5,06, mas já vimos na quinta-feira o dólar bater 5,17 e 5,15. Por que que o dólar bateu na quinta-feira 5,17 e 5,15? Deu uma subida forte. Porque na quarta-feira tivemos uma divulgação das taxas de juros nos Estados Unidos e no Brasil. Estados Unidos ficou com a taxa de juros 3,75, não teve alteração, mas com viés altista de subir as taxas. Saiu comentários no mercado que, além de ter inflação, além de não ter baixado a taxa de juros, ter permanecido,

0: 25%, desculpa, 0,25% de queda de taxa de juros aqui no Brasil. O que que isso significa na prática? Que os Estados Unidos não caiu as taxas de juros e nós caímos. Então, a diferença de juros entre Brasil e Estados Unidos diminuiu. Isso faz perder a atratividade. E ainda para ajudar, Estados Unidos sinalizando que vai aumentar a taxa de juros, possivelmente poderá aumentar as taxas de juros até o final do ano. Então, isso significaria diminuir mais ainda essa diferença. E esse efeito, o que que acontece com o dólar? Isso faz o pessoal sair do Brasil e ir para Estados Unidos em busca. É porque Estados Unidos sempre é considerado a economia mais forte, mais segura que o Brasil. Então, eles veem muito capital, veem muito dinheiro aqui para o Brasil para explorar nossas taxas de juro alta, né? Se sujeitando a arriscar que o país é instável. Mas a partir do momento que começa a perder a atratividade de remuneração através dos juros, eles deixam de correr esse risco e vão para um país mais seguro, como eles falam, que é Estados Unidos, mesmo que tenha menos rentabilidade, né? Mas ainda vão para lá. Então foi isso que aconteceu. Subiu forte aí o dólar na quinta e na sexta, é em função dessa demanda forte aí do pessoal saindo do Brasil e indo para os Estados Unidos buscando rendimentos lá num país mais seguro. Falando aí de milho acabou ficando aí nos mesmos preços, né? Sem alterações. E o trigo acabou também ficando no mesmo preço, nos R$ 69. Não teve nenhuma alteração. Semana passada subiu R$ 2 e essa semana não teve mudanças. Vamos ver se a próxima semana a gente consegue talvez agregar alguma coisa, porque queira ou não queira a gente está bem longe ainda da safra, né? É um mercado meio de olho no clima, né? Então vamos, a gente, nosso sentimento aqui da área comercial, que enfim, teria espaço para alguma coisa a mais aí subir. Lembrando que no início do ano nós estávamos com o preço do trigo a 55 e hoje estamos a 69, já subiu R$ 14 aí no ano, né? Não é tão baixa alta, mas como a safra está distante ainda nos faz pensar que tem espaço para subir mais alguma coisa. Eu acabei não comentando aqui também um fato que animou também o Chicago daí, é a questão que nós vimos, o bushel chegou a bater 11,32 essa semana em função de uma possível compra maior da China comprando soja dos Estados Unidos e também pela abertura da Europa, o mercado agrícola da Europa abrindo aos produtos americanos. Então isso trouxe otimismo. Os Estados Unidos vai vender mais produtos primários para a Europa e nós aqui até perdemos nossas vendas de carnes para a Europa, né? Foi reduzido. Então a gente nota que a Europa está querendo se aproximar mais dos Estados Unidos, formar um bloco, né? Possivelmente isso é talvez uma operação estratégica para fazer frente à China, né? Que a China também tem sido problema lá para os europeus, principalmente um dos exemplos, os carros elétricos, né? Que estão competindo muito aí com os carros europeus, né? E com isso o Brasil talvez perca um pouco o mercado europeu e o Brasil tem que fazer seu dever de casa e ir atrás de outros países aí para vender seus produtos. Mas o mercado americano se animou com essa abertura do mercado europeu para eles e a gente viu também Chicago dar uma subidinha essa semana em função também dessa notícia aí. Mas é isso, Michele. Eu agradeço aqui pelo espaço e desejo a todos um bom final de semana e um bom descanso.
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2: E no programa de hoje, então, nós estamos recebendo o Daniel Ehrlich, engenheiro agrônomo, gerente do Departamento Técnico Agronômico da Cotripal, para falarmos sobre a finalização do plantio do trigo e também vamos falar sobre a cultura da canola. Bom dia, Daniel, bem-vindo à nossa programação. Essa semana, então, na grande parte, os produtores estão finalizando na área de atuação da Cotripal o plantio do trigo, é isso? Bom dia.
3: Bom dia, Michele. Bom dia aos ouvintes, em especial aos nossos associados. Sim, Michele, o plantio do trigo, a gente dá para estimar aí, né, que essa semana aí vai ser concluído, né? Final de semana, até sexta-feira tem previsão de chuva, né? Então até quinta, provavelmente a grande maioria dos produtores terá concluído o plantio do trigo. E as condições que a gente teve aí para fazer esse plantio foram muito boas, né? Nós tivemos aí poucas precipitações nesse período, né? Então o produtor fez uma etapa de plantio, uma grande etapa de plantio aí. Tivemos uma chuva leve, né? Que com certeza esse trigo está emergindo agora. E o que foi plantado essa semana aí, que praticamente a maioria dos produtores vão concluir, ocorrendo essa chuva de sexta, também vai ser uma condição muito boa, né? Porque o solo está no

0: uma, não está com excesso de umidade, né? Então isso é bom para o trigo, para essa implantação, para essa produtor que está implantando, né? Porque a gente sabe que quando é muito úmido, que é o que nós às vezes até condição que nós temos nesse período, às vezes bastante chuva. Felizmente assim a gente não teve, né? Teve uma condição muito boa para o plantio do trigo. Essa fase inicial aí de desenvolvimento, ela deve ser muito boa por esse aspecto, né? Na sequência aí do trigo que o produtor vai ter é o controle de invasoras, né? Que a principal aí é o azevém, né? Que muitos produtores até têm usado pré-emergentes na cultura do trigo, mas também fazendo mão do uso de pós-emergentes, né? É uma invasora hoje que a gente tem que realmente ter muita atenção e perseguir ela, porque ela vem se tornando tolerante a alguns herbicidas, né? Principalmente o glifosato. Então é uma plantaninha hoje de difícil manejo, né? E tem um custo também para o produtor esse manejo. Mas é importante porque o azevém, quando ele está competindo com o trigo, ele pode trazer bastante, pode não, traz bastante prejuízo em produtividade e em impureza também na hora da entrega do trigo, né? Então, também em relação ao trigo, que o produtor vai ter como atividade na sequência aí é a aplicação de nitrogênio, né? Que o grande uso aí é através da ureia, né? É um nutriente importante para produtividades no trigo. Tem vários trabalhos aí mostrando, né? E o produtor tem muita experiência já no uso do nitrogênio no trigo, né? Que nos traz ganho de produtividade, né? Então vamos torcer, né? Também que o clima colabore conosco aí durante todo o inverno para que nós tenhamos uma boa produtividade de trigo, que é importante, né?
1: Maravilha, Dani. E com relação à canola, nós temos alguns cuidados a serem tomados também, ou não?
0: Sim, a canola, né, é uma cultura nova tanto para nós técnicos como para os produtores, né? Ela já pegou uma área bem significativa na nossa área de atuação e ela tá hoje algumas lavouras já estão começando a florescer, né? Então tá bem adiantado, um desenvolvimento muito bom, né? No início assim os produtores tiveram um pouco de problema de implantação, né, regulares de plantadeira, adequação ali de discos, né, e de rosetas também. Então isso teve um pouco de dificuldade aí no plantio, mas as lavouras hoje estão num desenvolvimento muito bom, assim, o aspecto visual muito bom da canola, né? Tem algumas lavouras que nós identificamos algumas ocorrências de doenças fúngicas, né? É importante, não é generalizado, mas tem lavouras que têm a ocorrência dessas doenças, e é importante a canola também, está vendo que ela precisa desses manejos aí de controle de doenças fúngicas, né? Inclusive no campo experimental nós temos um trabalho investigando, né, produtos e momentos de aplicação de fungicidas na cultura da canola, né? Porque a gente percebeu já o ano passado que teve parcelas lá que a gente fez uma aplicação, colhemos melhor, né, do que aonde a gente não fez. Então são uma cultura nova, doenças novas, manejos diferentes, né, que a gente está investigando, mas é importante o produtor observar a sua lavoura, né, e dar uma conversada com os técnicos sobre isso também, né?
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1: Avisos e informações de hoje. De 22 a 26 de junho, a unidade móvel odontológica do SESI estará na unidade de grãos da Cotripal em Nova Ramada, realizando atendimentos previamente agendados. Interessados podem se inscrever diretamente na unidade de Nova Ramada, uma parceria Cotripal, Sindicato Rural, Senar e SESI. Tem retirada de resíduos em Big Bag, terça e quarta, dias 23 e 24 de junho. Na unidade Condor, senhas de 3.181 a 3.210. Unidade Condor, 3.181 até 3.210. E unidade Arco-Íris, senhas de 1.001 a 1.200. Unidade Arco-Íris, senhas de 1.001 a 1.200. A assistência veterinária comunica a rodada da vacina da brucelose, terça-feira, dia 23, Faxinal, Encarnação e Boa Vista. Dia 24, quarta, Pontão dos Buenos e Esquina Beck. E dia 25, quinta, Ramada, Zeppelin e Raiz. Avisos gerais. A Inspetoria Veterinária de Panambi, que abrange os municípios de Panambi, Condor, Santa Bárbara do Sul e Saldanha Marinho, lembra que a declaração anual de rebanho encerra no dia 30 de junho. Declarações podem ser entregues na Inspetoria Veterinária na Rua General Osório, 1623, em Panambi, ou através do produtor online. Informações pelo 3375-4577. Convites e festas. Grupo da segunda e terceira idade Os Divertidos de Jaciandi convida para seu baile neste domingo, dia 21, com início às 14 horas, com ótima animação musical. Quem quiser vir a caráter de São João será bem-vindo. Entrada somente acima de 35 anos. A diretoria desde já agradece. A Igreja Evangélica Congregacional da Linha Morengaba convida para a festa da colheita neste domingo, dia 21. No cardápio, galinhada, saladas, pão e cuca. À tarde, o tradicional leilão. Reserva de almoço com a diretoria. Os Alegres da Sociedade Rincão Frente convidam a segunda e terceira idade para seu baile, dia 27 de junho, às 14 horas, com animação de ótimo conjunto musical. O Centro Esportivo da Linha Ramada Condor convida o povo em geral para a sua tradicional festa do colono imigrante motorista, dia 12 de julho, com início às 10 horas no Centro Esportivo da Linha Ramada. Reserva de churrasco com a diretoria. 15º Baile de Integração Colono Imigrante Motorista, dia 18 de julho, às 20 horas, no Pavilhão da Comunidade Evangélica Luterana de Condor. Jantar dançante com chope e refri livre durante o baile. Ingresso somente antecipado no Sindicato dos Trabalhadores Rurais e com integrantes da diretoria.
2: Aniversariantes.
1: Parabéns aos aniversariantes de hoje, dia 20 de junho, associados da Cotripal, Antônio Gabi, Armando Zanetti, Azevir Nicoletti, Edenei Fischer Mafalda, Ed Lausch, Hélio Reusner, Gilmar Casaroto, Lorival Everlin, Lucas Raul Steurer, Lucas Ribeiro da Silveira, Luiz Carlos Decker, Miriam Frisky, Nelcy Schultz, Oreste Nazarete Fred, Regina Maria Schultz, Rodrigo Schmidt, Sara von Borowski Schnitzler, Simon Stempke, Thomas Vinícius Vargas Baleste, Wagner Bauermann, Valdinei Sparrenberger e Vicente José Guerin. Cônjuges dos associados, Almeci Felipim Forgiarini, Anélio João Macanhã, Ângela Maria Rapac Guim, Inês Terezinha Struzinski Cardoso, Jurema Baldiceira Pauschner, Lovane Marlene Mogdans, Luiz Augusto Fritt, Marli Schmidt, Nelcy Gabi, Sara Schnitzler e Suzete Maria Lorenzoni Maffini. Associados que aniversariam neste domingo, dia 21, Cláudio Luiz Damski, Kleber da Luz Bonini, Constantino Luiz Dalla Rosa, Cristiano Luiz Breitenbach, Cristiano Ricardo Milanese Drevin, Elias Fidêncio, Flávio Samuel Radon Zizvik, Gelson Torquete, Gerson Roberto Cavalheiro, Guilherme Dalepiani Bonato, Hugo Engel, Laurindo José Bernardi, Lucas Meves, Luiz Valandro, Luiz Vieira, Luísa Oliveira de Oliveira, Mariazinha Quinhonha dos Santos, Odete Elisângela Floss, Pedro Alcis Cassol, Renice Carol Simon Valerros Neme e Rodrigo Schindler. E também os cônjuges dos associados que aniversariam amanhã, Amélia Luísa Andrizevski, Fabiana Cavalheiro, Ivone Schmidt Vogel, Ivone Tem, Lígia Vincenzi Villani, Maria Lúcia Estela Busatti, Nelcy Ranke, Raquel Gasparin Casalini Rentz, Sandra Mari Maffini Zambon e Tassiana Kinowski Zugi. Feliz aniversário, muita saúde, alegrias e paz. Obrigada pela companhia, obrigada por estar conosco. A gente vai ficando por aqui, desejando um bom fim de semana. Até segunda-feira. Vivemos em um tempo em que tudo parece precisar ser imediato. Nós queremos respostas rápidas, resultados rápidos, mudanças rápidas. Mas a vida tem um ritmo que nem sempre acompanha a nossa ansiedade. Uma semente não se transforma em árvore da noite para o dia. Antes dos frutos, existem raízes que crescem em silêncio, sem que ninguém perceba. E assim também acontece comigo e contigo. Há períodos em que parece que nada está mudando, quando na verdade estamos sendo preparados, amadurecendo e fortalecendo aquilo que vai ser importante no futuro. Nem sempre avançar significa correr. Às vezes o maior progresso é continuar caminhando, mesmo em passos pequenos. Quem respeita o tempo das coisas, aprende que a paciência não é perder tempo, mas dar ao tempo a oportunidade de fazer o seu trabalho. Certo? Bom fim de semana. Até segunda, eu te espero aqui.
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Eu sou um cavalo velho que já conheceu a morte. Fui um cavalo sem sorte que chegou da vida ao cabo. Meu dono ficou muito brabo ao me ver no chão caído e ao bater-me enfurecido gritava: bicho do diabo! Ainda atrelado à carroça do meu dono e meu carrasco, com um misto de dor e asco, podia ainda escutá-lo. Vi muita gente acercá-lo, não por revolta ou piedade, talvez por curiosidade, ver como morre um cavalo. Senti meus beiços queimando contra o asfalto escaldante, respiração ofegante, bolhas de sangue nas ventas, e ele com fúria violenta me forçando a levantar. Mas já sem força e sem ar, um corpo não se sustenta. Nisto ouvi uma voz piedosa mandando parar o açoite, quando já um negror de noite sobre os meus olhos caía. Alguém se compadecia, interrompendo o suplício. Alguém que algum resquício de amor humano sentia. Chama a polícia, o Ibama. Pede um veterinário. Este aumenta meu calvário, reagindo com furor. Me fazem com este calor sair do ar-condicionado para tratar de um desgraçado, um matungo sem valor. Vem outra voz anunciando a notícia alentadora. Pessoal, a protetora dos animais vem chegando. Pensei que estava sonhando, que ia mudar minha sorte, que já no brete da morte vinha a salvação chegando. Mas a madame que veio, brilhando em joia e vestido, ainda tomou partido ao lado da covardia. Porque meu dono fazia seus fretes de vez em quando, pegou dinheiro e lhe dando, também de mim se esquecia. Só com a ordem da polícia foram me desatrelando. As quatro patas sangrando, o corpo todo ferido, fui arrastado e atendido, e ali, prostrado e ofegante, aquela frase humilhante ecoava no meu ouvido. O grito, bicho do diabo, ao longe se repetia, e das dores que eu sentia era o que doía mais. Eu carreguei os seus pais, seus filhos, sua mobília, transportei sua família às festas e aos funerais. Nos fretes de todo tipo, eu transportei cacarecos, fiquei em frente a botecos mascando o aço do freio, para um dono que nunca veio dar-me uma ração de milho ou retirar-me o lombilho para um tempo de pastoreio. Então, fui me libertando do sofrimento tremendo, aos poucos adormecendo, desativando os sentidos. Primeiro os olhos e ouvidos, depois a respiração. Silêncio e escuridão. Por fim, eu tinha morrido. Acordo num campo imenso, sem alambrado e sem fim. Não ouço insultos a mim, nem da açoiteira o estalo. Não me assusto, nem me abalo, porque sempre ouvi falar que no céu tem um lugar
que é reservado aos cavalos. Não sinto dores nem mágoas. Talvez volte à atividade, talvez tenha utilidade para algum anjo dos céus. Mas aos crentes e aos ateus, de uma coisa ainda me gabo: eu não sou bicho do diabo. Cavalo é bicho de Deus.

0: Luiz Carlos Borges, complementando o nosso momento poético, Florêncio Guerra e seu cavalo. E a poesia de hoje foi Cavalo Velho. O Campo Afora faz mais uma breve pausa, só o tempo de dar água para os cavalos e já montamos de novo.
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0: Hoje é amadrinhado pela maestria deste sensível gaiteiro gaúcho Robson Bueira. Já que falei de remédio caseiro,
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0: Mais uma receita do Frei Zanata, do livro Sabedoria Camponesa, Ervas Medicinais, Remédios e Receitas Caseiras. Este livro encontra-se à venda na loja virtual do Instituto Cultural Padre Josimo, que os amigos podem encontrar no Facebook ou mesmo no site padrejosimo.com.br. É isto. E também meus CDs e livros estão ali disponíveis para os amigos. Um remédio muito prático para cataratas. E olha o que afirma o Frei Zanata. Mel de abelha sem ferrão. Aquela abelhinha já está aí. Pois o mel desta abelha cura catarata, segundo os estudos do Frei Zanata. Uma gota por dia do mel de abelha sem ferrão já está aí. Gente que se curou em 24 dias e outro em 2 dias, afirma o Frei Zanata. Isso é conforme a gravidade. No geral, cura todo tipo de catarata em 30 dias. Mel de abelha já está aí, uma gota por dia.
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1: Aline Bosa e o grupo Entrevero, tudo se ajeita. Antes nós ouvimos Talita da Rosa, da raça crioula, Índia Missioneira, escutando rádio. Agora escuta as mensagens da parceria aqui da casa e me espera que eu retorno num upa.

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1: No último dia 19 de junho, agora, se vivo estivesse, Gildo de Freitas estaria comemorando mais um aniversário. Leovegildo José de Freitas nasceu em 19 de junho de 1919, no Passo da Areia, em Porto Alegre, filho de Virgílio José de Freitas e Georgina de Freitas. Por isso, hoje estamos dedicando uma homenagem especial a esta memória, lembrada todos os dias pelos repentistas, pelos trovadores e pelos apreciadores da trova gaúcha.
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1: O escritor Juarez Fonseca, na biografia que escreveu de Gildo de Freitas, lá pelas tantas, ressalta o talento de Gildo para aproveitar situações ou resolver problemas. E cita, por exemplo, pode-se ver quanto ele era criativo. Durante um improviso no grande rodeio Coringa, alguém pediu lá da plateia que cantasse sobre a pipa d'água. Um repentista comum ficaria falando exatamente sobre a pipa d'água. Gildo aproveitou para fazer uma comparação quase filosófica. A partir da imagem física da pipa d'água, uma barrica de madeira, relacionou-a à bordaleza, de forma idêntica, mas usada para guardar vinho ou cachaça. A água da pipa, ele metaforizou em lágrimas de saudade ou tristeza. E o conteúdo da bordaleza vinha para espantar essas mágoas. Isso tudo dito, claro, em versos perfeitos e instantâneos. Quando andava pelo interior trovando pelas estâncias, costumava receber muitos presentes. Várias vezes, estancieiros mais empolgados lhe presenteavam cavalos. Ele quase nunca saía só com o cavalo. Fazia um belíssimo improviso agradecendo o presente, elogiando a hospitalidade do fazendeiro e sua família, e perguntava como é que iria montar num cavalo de empelo, ele que até nem caminhava direito e tal. Então pedia a encilha e na maior parte das vezes levava. De Fábio Rocha, grande estanceiro de São Borja, que foi uma espécie de seu protetor, Gildo chegou a ganhar uma caminhonete.

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1: Noel Guarani e Teixeirinha.
2: Majador, pampa e guitarra. Guitarra, majador,

Nas cantigas dos velhos tempos, memórias e homenagens, Teixeirinha cantou Tordilho Negro, antes dele Noel Guarani, Pajador, Pampa e Guitarra, e ainda antes abrindo Gildo de Freitas, o aniversariante.

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7: Na Invernada dos Trovadores hoje, destaco Adão Bernardes e Celso Oliveira. A propósito, aproveito para desejar ao Adão Bernardes, que está convalescendo no Hospital da Unimed em Novo Hamburgo, uma breve recuperação e que possa em seguidita estar fazendo novos versos para gáudio da grande plateia dos admiradores da trova e da poesia gaúcha. Com os senhores, Adão Bernardes e Celso Oliveira.

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0: Que beleza! Trova desenvolvida em Júlio de Castilhos no ano de 2003. Encerrando o nosso programa, resta tempo para cantarmos a saideira, nos despedirmos. Muito obrigado, direção da emissora, colegas radialistas. Muitíssimo obrigado, ouvintes, razão maior de tudo que a gente aqui faz. Eu canto Louco por Bailanta. E lhes deixo a promessa de estar de volta, se Deus quiser. Semana que vem, mesmo dia, mesma hora, mesma emissora. Graças.
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2: Essa eu escrevi pra vocês, mulherada. Presta atenção.

0: Coisa linda!
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1: Olha ela aí.
5: Olha ela aí. Me olhando, perguntou se ainda gosto. Querendo rasgar o papel do divórcio.
6: Que é o Bruno.
7: E o Marrone.
6: Nós também estamos aqui com vocês.
1: Beijo de varanda.
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9: Alô, galera.

0: Obrigado, Bruno e Marrone.
1: Sucesso pra vocês.
2: Obrigado.
0: Obrigado, Bruno. Demais. Obrigado, Marrone, de coração, viu?
1: Obrigado.
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0: Bora se acabar, galera. Seguinte, São Paulo.

0: Parabéns, meninos.
1: Deus abençoe vocês.
0: Sucesso.
1: Obrigado, viu?
0: Que Deus abençoe cada vez mais o sucesso de vocês.
1: Amém.
0: Parabéns e essa galera maravilhosa presente também. Valeu, galera. Valeu, Max Bellucci.
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3: Bom dia!
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5: E aí, o Becker?

0: Cristiano Araújo!
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2: Você só merece cerveja quente, torresmo com pelo. Eu? Você não merece, não.
3: Isso aí.

0: Nossas costas, Maré!
1: Tá ligado na volta? Na boa!

0: Faz barulho pro Felipe Rodrigo aí, gente!
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0: Bom demais, menino.
1: Que isso, obrigado, ficou menina. Lindo.
2: Coisa é linda.
1: Maravilhosas.
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0: Essa música que eu vou cantar agora, ela é uma história verídica. E essa história aconteceu comigo.

0: Bom dia!
1: Bom dia!
2: Bom dia!

0: Valeu, gente.
1: Obrigada.
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Valeu, Gustavinho!

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7: Vale, Fernando.

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0: de você.
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5: Olá, minhas queridas. Que alegria ter você aqui comigo, Andressa Pires, no seu Toque de Mulher. Um programa feito de mulher para mulher. Pensado com muito carinho pra gente trocar uma ideia boa e leve. Sabe, é tão importante reservar um tempinho pra gente mesma, pra cuidar da mente e do corpo, né? Um café tranquilo, uma oração, um alongamento ou ouvir sua música favorita. Esses pequenos gestos já fazem uma super diferença no humor e na disposição, trazendo mais equilíbrio e autoestima para nossa vida. E a forma como a gente fala com a gente mesma também faz toda a diferença. Trocar aquelas críticas por palavras mais gentis, mais acolhedoras, fortalece a nossa confiança e deixa a vida mais leve. E falando em leveza, não se prenda. Permita-se mudar de opinião, de ideia, de caminho. Mudar faz parte do nosso crescimento, da nossa evolução. Se algo não faz mais sentido, tá tudo bem seguir em frente e buscar o que te faz feliz de verdade. Fique ligadinha, porque a gente tem muito mais para conversar. Daqui a pouquinho, volto com mais dicas para você, aqui, no seu Toque de Mulher.
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0: que honra! Obrigada.
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3: Oi, mulherada linda. Que delícia ter você aqui com a gente de novo no Toque de Mulher. Que astral, hein? E nesta parte do programa, a gente vem com dicas para te inspirar e deixar a sua vida mais leve. Olha só, que tal começar a cuidar de você antes de tudo? Aqueles minutinhos preciosos, sabe? Um café tranquilo, sua oração, um alongamento ou ouvir sua música favorita já fazem uma diferença gigante no seu humor e na disposição. Pequenos hábitos assim trazem um equilíbrio danado e aquela autoestima lá em cima. É um carinho que a gente merece, né? E já que estamos falando de se cuidar, lembre-se, a forma como você fala consigo mesma é super importante. Troque aquelas críticas por palavras mais gentis. Isso fortalece demais a sua confiança e traz uma visão mais leve e equilibrada para a vida. É um toque de carinho para você. Já volto, viu? Fica comigo que o Toque de Mulher continua com muito mais pra gente.
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6: 10 horas e 50 minutos.
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2: 11 horas e 7 minutos.
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7: 11 horas e 27 minutos.

0: grande Gustavo Lima, meu amigo. Tudo bem?
1: Obrigado, amado.
0: Que honra ter você aqui.
1: Que alegria estar com você, querido.
0: 50 anos de carreira.
1: 50 anos de carreira.
0: E você aqui. Viu, obrigado, viu?
1: Não é pra qualquer um, não. Eu espero que um dia eu possa fazer pelo menos a metade disso, irmão. Parabéns.
0: Espero que esteja lá com você.
1: Deus abençoe. Muita... Uma então, salva de palmas. Amado Batista, o nome dele. Amado, Deus te abençoe.
0: Paz, meu amigo Gustavo Lima. Obrigado.

0: Obrigado, gente. Obrigado. Legal. Valeu.
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4: 12 horas e 3 minutos.
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Dizem por aí que se você não puder vencer seu inimigo, deveria juntar-se a ele. É difícil julgar se essa recomendação é cínica, tola, louca ou talvez até sábia. Uma posição simples e taxativa quanto a ela provavelmente estará errada. Inimizade é complicada demais para permitir respostas simples. Por que alguém seria meu inimigo? Por que eu tenho algo contra ele ou porque tem algo contra mim? E por que isto ou aquilo? Tudo dependerá das intenções e circunstâncias. Note bem, estamos falando de gente, não do mal, com o qual qualquer aliança evidentemente estará fora de cogitação. Vejamos então um pouco da atitude do rei egípcio. Ao observar os israelitas, ele pressupôs que estes seriam uma ameaça e passou a agredi-los antes que eles o fizessem, segundo a máxima de que a melhor defesa é o ataque. Mas, se ele os tivesse tratado bem, buscando de antemão uma aliança com eles, o que aconteceria? Será que não sairia daquilo uma situação ganha-ganha, em que ambos os lados lucram? Bem, supor isso é mero palpite, e o caso está longe demais de nós para podermos querer ensinar ao rei egípcio como proceder. Mesmo assim, a ideia faz sentido. No fundo, muitas das nossas inimizades são mais imaginárias do que reais. E além disso, tantas vezes suas causas não passam de mal entendidos. Por isso, a proposta de Jesus no versículo que vamos destacar é tão interessante. Ela nos desafia a encarar o inimigo de uma forma completamente diferente, completamente positiva, ainda mais se para amar como Jesus propõe. Nos deixarmos mover pelo amor de Deus e não apenas por algumas nobres intenções. O rei do Egito não sabia nada disso e talvez não pudesse mesmo enxergar outra possibilidade, mas a nós Deus oferece o seu amor se lhe entregarmos o comando da nossa vida. Afinal, foi dessa forma que Jesus superou nossa inimizade real com Deus. Que tal buscarmos, irmos nessa direção? Jesus disse: amem os seus inimigos e orem por aqueles que o perseguem. Mateus capítulo 5, versículo 44. Amem os seus inimigos e orem por aqueles que os perseguem.

Vou pedir a Deus para te proteger, que Ele envie um anjo para estar ao teu lado. E existem aquelas pessoas que, por mais distantes que estejam, ainda continuam perto. Aquelas que passa o tempo que passar, serão sempre lembradas por algo que fizeram, falaram, mostraram ou nos fizeram sentir. É isso, as pessoas são lembradas pelos sentimentos que despertaram em nós, e quanto maior o sentimento, maior se torna a pessoa. Em todo o tempo ama o amigo, e para a hora da angústia nasce o irmão. Amigos verdadeiros são para sempre, porque não importa a distância, no coração estarão sempre pertos.

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1: E assim finalizamos mais um programa Jesus Te Ama. Queremos convidar a todos para que participem dos nossos encontros do Grupo de Oração da Renovação Carismática Católica aqui de Santa Bárbara do Sul, que é realizado toda quarta-feira no horário das 19 horas. Todos são bem-vindos, todos são convidados. Também queremos convidar a todos para que participem das nossas celebrações. Hoje, sábado, às 18 horas, na Igreja Matriz, celebração da Santa Missa. E amanhã, domingo, às 18 horas, na Igreja Nossa Senhora de Fátima, cidade, no bairro Fátima. A celebração, nesse domingo, começa às 18 horas. Um abraço ao nosso irmão especial Moacir, muito obrigado pela audiência, um forte abraço, bom final de semana e até sábado que vem.
2: Apesar dos meus 95 anos, acho que posso dar um exemplo edificante de força de vontade. Eu não me entrego. Não me entrego à velhice. Não me entrego às preocupações. Procuro vencê-las com coragem, com destemor. E procuro incutir isso nos meus filhos. Tanto que ontem dizia o meu filho: a senhora não pode sair com tempo chuvoso, porque eu quero que a senhora viva 100 anos, porque a senhora é o nosso apoio, é o nosso amparo, é o nosso exemplo. Assim, eu pediria a todos que tivessem entusiasmo pela vida, que não desalentassem, que não se deixassem sucumbir pelos obstáculos que às vezes aparecem e que põe muitas vezes a pessoa desanimada de prosseguir numa obra. Não. Nunca que o desânimo se aposte dessas pessoas, dessa geração nova, que se sintam todos cheios de amor pela vida e se entreguem ao trabalho, ao estudo, ao amor ao próximo. Nada há de melhor do que a gente procurar aliviar o próximo nas suas dores, nos seus trabalhos, com conforto. Eu me sinto feliz quando posso ajudar alguém. Que todos tenham esse amor, esse grande amor pelo próximo, e assim terão mais vida, mais força, mais vontade de viver.
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7: Oi, minhas lindas. Toque de Mulher de volta no ar pra gente bater aquele papo gostoso. Que bom ter você aqui com a gente. E pra essa parte, quero te lembrar que cuidar da nossa saúde emocional é fundamental, viu? Nem sempre tá forte significa tá bem. Conversar com alguém de confiança, fazer uma terapia ou só desabafar já ajuda demais a aliviar a pressão do dia a dia. Nossa saúde emocional precisa da mesma atenção que a saúde física, sempre. E sabe o que faz uma diferença enorme? Ter pessoas positivas por perto. Aquelas amizades que trazem boas risadas, apoio e conversas sinceras. Isso fortalece a gente e nos dá um sentimento de pertencimento, né? Relacionamentos saudáveis são ouro puro. E por falar em leveza, um sorriso, hein? Ah, um sorriso pode transformar o dia de todo mundo. Demonstrar gentileza melhora não só o ambiente ao redor, mas também o nosso próprio humor. Pequenos gestos positivos criam conexões e deixam a rotina muito mais agradável. Às vezes, um simples sorriso muda completamente o clima do seu dia. Pode apostar. Já a gente volta com mais dicas e muita energia pra você. Fica com a gente.
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0: 12:40.
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0: 12:42.

0: 13:01.
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2: Vem comigo, Tuca Ferreira, te convidando para sentir as ondas da 97, curtir o Pegada 97 que tá começando.
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2: Bom demais. Pegada 97, o seu programa, o nosso programa da tarde de sábado, e hoje, sabadão, lindo de bonito, friozinho, temperatura 11 graus aqui em Santa Bárbara do Sul. Bora esquentar com muita música boa pra curtir, pra você que está aí já mandando seu recadinho, interagindo. Boa tarde, muito obrigado pela sintonia. Sabadão, abençoado por Deus, do dia 20 de junho de 2026. 13 horas e 5 minutos.
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2: Hoje é o último dia do outono, sim, amanhã iniciamos o inverno, né? É, dia 21, amanhã inicia o inverno, então bora curtir, né, o último dia de outono, que mais parece inverno, né, de tão frio. Gente, vem comigo!
1: Sim.

Muita pegada boa, de muita música, a tua participação. E o pessoal já tá mandando ver aqui as participações, fotos, figurinhas. Bom demais, já vou atualizando todo mundo, tá bom? Antes, vamos curtir, iniciar o programa com essa daqui. Tradição no balanço da sanfona. Essa o meu amigo Jonas tinha me pedido. Já a semana passada, né? Daí não, acabei não rodando. Mas hoje, meu amigo, de primeirinha aí pra você curtir, né? O pessoal que tá aí no interior, tá curtindo, tá gostando. Bora interagir? Olha só, mais participações chegando. Então vamos de música. Tradição no balanço da sanfona.

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3: Olá, minhas queridas. Que alegria ter vocês aqui no Toque de Mulher. É sempre uma delícia compartilhar momentos, dicas e muito carinho com vocês. Pra gente começar essa parte com o pé direito, quero conversar sobre algo super importante: cuidar da sua saúde emocional. A gente sabe que nem sempre estar forte significa estar bem, não é mesmo? Às vezes, só de conversar com aquela amiga de confiança, desabafar um pouquinho, já alivia a pressão do dia a dia. Ou até mesmo considerar uma terapia, que faz um bem enorme para a alma. Afinal, nossa saúde emocional precisa da mesma atenção que a saúde física, sempre. E olha, ainda temos um montão de dicas especiais esperando por você. Fica ligadinha, que lá na última parte do nosso programa tem mais Toque de Mulher pra gente. Não sai daí.
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1: Treze horas e 15 minutos, chegando o momento flashback a pedido do Nilmar Veriato, Mother Talking, Brother Louie.

0: Daí minha amiga manda pra nós, é de bicho sua mulher, mulher casada e chapeludo. Tá na brau, tá legal.
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2: E aí, Gerrão, sabadão, tá legal, tá na blau.

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11: 13 horas e 32 minutos, pegada 97. Boa tarde para você que está chegando agora, ligando teu radinho. Boa tarde, bom, tudo de bom para você, bom final de semana.
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11: Atualizando as participações, os boa tardes, o pessoal aqui mandou áudio, vamos atualizar aqui, minha amiga, a Marilene, o Galvãozinho, olha só, tomando um cafezinho, tem até foto, olha só o fogão, as panelinhas ali, lindas de bonita, olha só o piso aqui, a cerâmica, gostei da cerâmica ali, Marileninha, Marilene, gostei ali, ó, só xadrez, né, no xadrez, olha só, bem, bem bonita a sua casa, Deus abençoe, tá bom, minha querida? Olha só, vamos atualizar o áudio, mapeia esse num cafezinho, nada, né, é um vinho aqui, olha só, é um copão de vinho, isso sim, vamos ouvir o áudio aqui, se é vinho ou se é café, acho que é vinho, pela cor ali, né, é um vinho.
12: Boa tarde, Tuca. Estamos na escuta do seu programa. Tomando um vinho e comendo um bolinho feito no fogão a lenha. Com esse frio, melhor só em roda o fogão a lenha. Um forte abraço. Tudo de bom. Tchau, tchau.
13: Eu quero a música Menina da Aldeia.
11: Olha só, é a voz de fundo ali, de canto, né? Do Garvãozinho. Tem mais áudio aqui, vamos atualizar.
13: Boa tarde, minha amiga Tuta. Aqui é o Garvão. Estamos tomando um vinho aqui. Eu também queria pedir uma música também para minha esposa Marilene. Terra e Paixão, de Seu Nome de Amar é Amar. Sondanjinho Chororó.
12: Essa sou eu, Tuca. Um forte abraço. Na roda fogão a lenha aqui, tomando um vinho e escutando o teu programa. Quero uma menina, a música Menina Não Corta o Cabelo. E perigosa, linda, oferecer pro Garvãozinho, que ele adora essa música, a Marilene que tá falando.
11: Mas olha só, o casal lindo de bonito, né? Curtindo Pegada 97. Valeu, meus queridos amigos. Tá chegando Chitãozinho e Chororó, Sinônimos. Tem Viu Seu Pause, Menina Não Corte o Cabelo. Tem Corpo e Alma, Perigosa e Linda e muito mais.

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3: É o Pegada 97, o nosso programa, tá legal, tá na Blau. Atualizando aqui os pedidos musicais, atualizando aqui as participações, já deixei tudo preparadinho aqui, olha só que legal, que bacana. Temos aqui, João Mineiro e Marciano, seu amor ainda é tudo que é o pedido do meu amigo. Temos áudio aqui, olha só que legal, meu amigo Graminha, deixa eu atualizar aqui. Boa tarde, Graminha.
7: Boa tarde, Toca. É o Graminha? Viu? Se possível, roda aí, João Mineiro Marciano, seu amor ainda tudo, só pra curtir.
3: Então, vamos curtir! Deixa eu atualizar aqui também, que temos a participação pessoal de Panambi na sintonia, meu amigo Antoninho Batista. Boa tarde, amiga Tuca, se possível, roda a namorada que sumiu, abraço, Antônio Batista, Panambi. Esse é o recadinho do meu amigo. Já preparei aqui também, banda Champion, aonde anda minha namorada. E temos também aqui a participação do Nilson. Boa tarde, Nilson. E ele pede para curtir a música Amor Anônimo com a banda Reflexos, tá? É Reflexos Amor Anônimo. Obrigada aí pela tua participação, meu amigo Nilson. Tá digitando, meu amigo Nilson. Vamos ver o que ele vai mandar. Muito obrigada pela tua participação. Desde já um abençoado final de semana para todos nós. Atualizando aqui. Ah, obrigada a você, meu querido. Obrigada a você por estar sintonizado aqui, ligadinho, curtindo. Pegada 97, tá legal, tá na Blau. Tem mais participações aqui. O Gerrão já atendi, né? Sim, o áudio do Gerrão já atualizei. Deixa eu marcar aqui, atualizadinho. Então, bora curtir as músicas! Pegada 97, muita música boa pra você que está aí tomando seu vinho, em volta aí do fogão a lenha, pra você que está tomando seu cafezinho, seu chimarrão, pra você aí que está curtindo de montão, para você em volta do fogão a lenha, na lareira, esteja você aí no carro, aonde você estiver, bom, tudo de bom para você. Simbora!

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3: Ai, que delícia de companhia sua aqui no Toque de Mulher. Chegamos ao finalzinho do nosso programa, mas o coração já fica quentinho de saber que você esteve com a gente. E olha só, antes da gente se despedir, eu queria deixar um recadinho super importante. Uma dica de amiga mesmo. Mulher, organize um tempo só pra você. Nem que sejam só alguns minutinhos, pra ler, descansar ou só ficar em silêncio. Sua saúde mental agradece, viu? E pode acreditar, você não precisa dar conta de tudo sozinha. Pedir ajuda é um super sinal de inteligência emocional e faz um bem danado. Não se cobre o tempo inteiro. A gente não precisa ser perfeita em tudo. E tá tudo bem ter dias mais difíceis. Se trate com mais carinho. Quero mandar um beijo gigante para todo mundo que acompanhou a gente. Obrigada pela sua sintonia. O Toque de Mulher volta no próximo programa, no mesmo horário, te esperando. Até lá.
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0: 14 horas e 6 minutos, tá legal, tá na Blau, pra você que está em casa, pra você que está no carro, obrigada pela carona, uhul, sábado! Ar-condicionado bombando, bom demais!
1: Eu sei que ela quer a DJ, o que é que eu vou falar? Tá chegando,
0: Rafa e Júnior, amo um maloqueiro, tem também atualização aqui, deixa eu ver aqui a participação das meninas, elas que estão indo a Panambi na sintonia, a Janice e a Manu, curtindo e querem curtir, é Luan Santana, Dona, já preparei aqui, tá bom, Manu? Tem também Mari Fernandes. Página de ex, né? TBT preferido. Ligadinhas, valeu, bom fim de.
1: O clima tá rolando.

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14 horas e 24 minutos. Alexandre Pires e Lauana Prado, de Ex pra Ex. Não rodei ainda a música? Não te preocupa, eu vou rodar sim, daqui a pouquinho. Tô me atualizando aqui, tá? Como é que... Tô bem louca dentro das roupas, né? Isso aí, tá muita participação aqui. Tô campeando as músicas, mas devagarito, devagarito eu vou organizando todas, tá bom? Aumenta o volume.

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0: 14 horas e 28 minutos, é o Pegada 97 pra vocês, com todo amor e carinho. Olha só, recebi aqui ela, né, princesinha, linda de bonita, mandou aqui seu vídeo áudio. Tô falando dela, Robertinha, é cantora, né, já dá pra se dizer que é cantora. Cantora Mirim, né? Cantora linda de bonita. Sucesso pra você, tá bom, minha querida? Continue aí sempre se aperfeiçoando. Ela que faz aula, né, de violão, canto, né? E sempre cada vez mais profissional, cada vez mais sucesso aí pra você, tá bom, querida? Olha só, adorei a lua ali de fundo, tá bom, Robertinha? Sim, ela colocou uma lâmpada daquelas luminárias ali, sabe, em movimento, e daí tem uma lua, umas estrelas, assim, ai, que tudo, amei. E tem áudio, tá, dela, depois eu atualizo, tá bom, Robertinha, mais tarde ali eu atualizo o teu pedido musical, tá, ela que fez um pedido musical... E agora ela vai cantar pra gente, né? Ela diz: Tuca, vou mandar uma música que eu gravei e queria oferecer para os meus avós do Pereira e da Esquina Dois Irmãos. Olha aí os vovôs da Robertinha. Aumenta o volume que tá chegando ela. Violão e voz. Roberta, canta pra gente. No Pegada 97, aqui nas ondas da Rádio Blau Nunes.

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2: Horas e 45 minutos. Tá legal, tá na Blau.
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2: Roberto e Rodrigo, viciado em seu amor.
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2: Galvãozinho, vai preparando aí. Tome mais um copo de vinho. Isso aí, tá? Que daqui a pouco mais aí lá pelas 3 horas, 15 horas ali, tá? Às 15 horas, vou atualizar teu pedido, tá?
3: Mal.

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0: 11:03, tá legal, tá na Blau, bom demais. Olha só, tem bastante participação aqui, já tá tudo atualizadinho, mas, né, eu vou encerrar minha comunicação por aqui, tá? É, mas o programa continua, né? Eu vou continuar falando, mas só que eu vou dar a vez pra uma pessoa, tá? Uma celebridade que tá aqui, sabe? Uma celebridade, um lindo de bonito, querido, que é o meu convidado especial e ele que vai conduzir, tá? A partir de agora até as 17 horas, tá? Muita música, muita participação, já deixei aqui, né? Os pedidos, né? Pra ele mandar ver. Sabe de quem eu tô falando? Vamos ver se tu adivinha. Ah, duvido. Duvido. Será que adivinha? Olha só. Vai começar agora pra vocês o Sabadão da Alegria. Por que será? Por que será que é Sabadão da Alegria?
1: Boa tarde, meus amigos. Viu? Aqui é o Tifa. Os amigos de vocês, boa tarde pra vocês. Que tudo de bem pra vocês aí. E tamo aí agora, viu? Tamo aí, vamos botar uma parada aqui na nossa rádio Abel Nunes.
0: Isso aí, tá legal, tá na Blau!
1: Tá na Blau!
0: Isso aí. Seja bem-vindo, Tifa Sertanejão, né? Um sabadão de alegria, um mix, né? Vamos atualizar as participações dos amigos ouvintes, mas é contigo, né? De uma certa forma, né? Realizando um sonho, né?
1: Isso é verdade.
0: Né? Dessa pessoa alegre que tu é. Daí eu pensei, mas por que não, né? Por que não o Tifa, né? Fazer uma palhinha especial aqui, né?
1: E um abraço pros meus amigos aí, tudo de bem pra vocês. E vamos começar nosso programa aí. Vamos aí.
0: Então, a primeira participação ali atualizando, né? Que é o nosso amigo...
1: Nosso amigo Garvãozinho, um abraço. Abraço a vocês aí. Que Deus abençoe vocês. Estamos aí com vocês, meus amigos. Botando um som aí.
0: E o Galvãozinho pediu Menina da Aldeia.
1: Menina da Aldeia.
0: Bora rodar, Tifa.
1: Botemos na parada. Aí.

Meus amigos, aqui é o que vai participar, o Tifuma. Vamos botar uma dessa minha trilha, Menina da Aldeia. Tá, pode ser, meu amigo.

Alô, meus amigos, tá chegando a loira do carro branco. Tá chegando mais participação e eu já falo com vocês, tá, meus amigos? Tudo?

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mandar a música Casa Bonita, Amado Batista, para minha amiga Clarice e todos de Pereira.

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1: Tá legal, tá na Blau, tá bom demais. E aí, temos meio atrapalhado, né, Tifa?
2: Atrapalhado. Obrigado por estar me escutando. Um abraço, meu amigo. Tudo bem, Santo?
1: É, tem uma participação aqui do Santo de Bairro, tio Santo aqui, que mandou um áudio. Jorge Costa, tá escutando o nosso elemento aqui? Olha só a arte da Tuca, né? Olha só, Jorge Costa. Um sábado animado pra você, né? E como uma vez você me disse, né, Tifa? Que não podemos... Tristeza! Aqui e ali a gente tem as nossas dificuldades, mas um sorriso sempre ajuda a melhorar.
2: É bom demais, meu Deus do céu.
1: Olha só, vamos atualizar aqui então a participação do tio Santo de Bairro. Muito obrigada, tio. Aumenta o volume aqui, olha só, vamos atualizar. Boa tarde, Santo de Bairro na sintonia. Câmbio.
3: Oi, Tuca. Roda pra nós aí, com Tião Carreiro e Pardinho. O pulo do gato. E vou oferecer pro Tifuma aí que tá na... Que seja bem-vindo nessa Rádio Blau Nunes. E vamos avisar o nosso grande amigo Jorge Costa que se cuide que ele vai perder a vaga pro Tifa aí agora. Mas ele que seja bem-vindo, Tuca. Dá uma mão pro Senegrão aí, que o Senegrão merece. Valeu, Tuca. Se for atendido, muito obrigado. Fica com Deus. Tchau, tchau.
1: Valeu, tio. Tchau, tchau. Então, tá chegando o pulo do Tifa? Não. Opa. Tu me atrapalha, vivente. Pare.

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0: É isso aí, olha só que legal. Eu e o Tifo aqui temos se entendendo, né? Demora um pouco ali, a gente se atrapalha, né, Tifa? Mas devagarinho a gente
1: Com
0: tá se
1: certeza,
0: entendendo.
1: com certeza. Um abraço, meu amigo Neili aí, a todos meus amigos da cidade aí. Obrigado por estar me participando aí. Obrigado por tudo.
0: Isso aí, né, Tifo? Os amigos ouvintes. Então, eles não estão entendendo muito, né? Tu, cara, tenho certeza. Não tô tendo certeza aí, mas é o Tifa? O que tá acontecendo? O que tá fazendo aí esse elemento?
1: Os elementos. E daí um abraço, meus elementos, amigo aí, ó. Chico. O Chico, o velho do Rio. O
0: E
1: velho do
0: cadê?
1: Rio, lobisomem, puta que
0: Ah!
1: pariu, os elementos.
0: Olha só que legal, que bacana. Isso aí. Você está nas ondas da 97.9 FM. Um momento especial aqui com o nosso elemento, né? Nosso amigo Tifa, que é só alegria. E ele que tá lindo de bonito, tá todo de Brasil. Tá de verde e amarelo aqui.
1: Isso é proxema, né?
0: Olha só, então. Atendendo a participação aqui do teu amigo Neri, né? Ele pede o avião das 9 e também fim da estrada com milionários Zé Rico. O que que achou desse
1: Não,
0: pedido?
1: mas não, ele não se afrouxa. Meu amigo Neri, velho. Um abraço aí. Obrigado por participar.
0: Isso aí.
1: Isso aí.
0: 16 horas e 6 minutos. Tá legal, tá na Blau, aumenta o volume.

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2: Tá legal, tá na Blau. Um sábado diferente hoje, né? Tenho a visita aqui do meu sorridente amigo, Tifuma. E a gente agradece, né? A gente agradece as participações, os pedidos musicais, né? O pessoal ali mandando um abraço pro Tifa, né? Parabenizando, né? Que ele tá aí, né? Se virando os 30, né? Eu que o diga!
3: Eu mandar um abraço pro John aí, pra Marizete, por estar participando aí. Que Deus abençoe vocês aí, viu?
2: Isso aí, amém, Tifa, amém, nós todos. Sim, o John, ele colocou aqui, boa tarde, Batman. Acho que eu tô entendendo o porquê do Batman. Ele é o Batman e você é o Robin. Descobri! Descobri, tá aí, é o Batman e Robin, a dupla dinâmica. E o John tá curtindo e ele pede Alana Tavares, Coração Vagabundo, na escuta do Elemento na rádio. A Mariuzete também parabenizando, um abraço, o Tifa. Obrigado. É, um abraço para o nosso amigo. Um abraço para o nosso amigo Tifuma. Parabéns, Tuca, pelo belo, lindo programa. Maravilhoso. Obrigada, Mariuzete. Obrigada. Um sábado diferente, né? Com muita...
3: muita alegria, né?
2: Ai, é isso aí, gente. Aqui é a Rádio Blau Nunes, né? A rádio que te abraça, a rádio que sorri, a rádio que te faz...
3: tá na Brau.
2: A rádio que te faz companhia.
3: É isso.

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0: 16h34. Estava eu aqui, né, atualizando as participações, proseando com o Tifa, né? E tá na hora das toalhas, né, Tifa? É a toalha de banho chegando e toalha molhada. Bob Robson, toalha de banho, e Christian Ralph, toalha molhada. Pra curtir na tarde, sapa, quem tá tomando aquele gole, né, Tifa?
1: Esse aqui tomando aquele golinho é muito bom demais.

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3: A música Morena Misteriosa vai para minha amiga Wanda Lírio.

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2: Tá legal, tá na Blau, 16 horas e 46 minutos. Tá bom demais a nossa prosa, né? Enquanto a gente roda as músicas aqui que os ouvintes estão curtindo. Pra curtir, a gente fica proseando, né, Tifa? E até acabei de atualizar aqui a fotinho, né? Pro colega, amigo colorado velho, Jorge Costa, né? Por causa que, olha só, queridos ouvintes, vocês acreditam que, né, é emoção, né, nervosismo, mas o rei dos cadernos aqui, o elemento, né, eu fiz uma jogatinha aqui, uma brincadeira com ele, né, coloquei uma música, ó, Tifa, que música é essa? E ele ouvindo, assim, ouvindo, e ficou ouvindo a música e não lembrou o nome da música nem dos cantores, né? E daí eu pensei, cara, o que tá acontecendo? Esqueceu dos cadernos, sim.
3: Esqueci dos cadernos.
2: Acontece, né, Tifa? Mas, e vamos rodar a música, então, que você não lembrou o nome?
3: Sim.
2: É com Dudu e Dalvan? Cadeira?
3: Cadeira.
2: Cadeira vazia.
3: Cadeira vazia. Não, a ideia, né? Tá bom.
2: Sim. Ah, dá um nervosismo, dá uns brancos, né? Até eu aqui, meu Deus do céu. Às vezes, né? Falha a memória, né? Nas músicas. É tanta música, que falhou a memória aqui, né? Meu amigo aqui, o seu João, tá curtindo. E ele diz, Tuca, parabéns aí pro Tifuma, tá bom demais a programação aí, tá? O elemento, esse elemento, um abraço pro elemento Jorge Costa, olha só, né? Tu viu, Costa? Tô com o elemento aí, o incomodativo dos nossos programas, né? Sim, né, ele marca presença no show da manhã, né? E no sertanejão da Blau com o Costa. Então tá chegando do Duque Dalvan, cadeira vazia. E é hora do filé à cubana, Tifa.
3: É?
2: Tá na hora.

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0: Manute, mesa 12. Um abraço para Eloide, para o Mauro, que com certeza estão com o rádio ligadinho, curtindo. Essa é a música preferida da Eloide, tu sabia, Tifa?
1: Não, é.
0: É, essa é a música preferida. A mesa 12. A Eloide diz que liga o rádio lá, volumão no máximo. Gente, 16 horas e 58 minutos. Já vamos agradecendo, né, Tifa?
1: Agradecer o pessoal por participação. Que Deus abençoe vocês, tudo nós, né? Pela participação, por tudo. E me senti bem aqui, graças a Deus. Estou me dando bem aqui, dona Tuca.
0: Foi um sábado diferente para você, né, Tifa?
1: Para mim foi uma maravilha também. Tá? Meio, sei lá, assim, meio envergonhado um pouco, mas... temos aí, graças a Deus. Vai dar tudo certo.
0: Se Deus quiser, né,
1: Deus
0: Tifa?
1: Quiser,
0: Tifa, olha, ouvindo Manute, né, mesa 12, vamos botar um pouquinho mais aqui, senão a Elode fica braba, né?

0: 16 horas e 59 minutos, não, pontualmente 17 horas, e a gente vai encerrar com aquela música, né, Tifa, que o pessoal compartilhou bastante.
1: O pessoal comentaram muito sempre, estão comentando, vá.
0: Isso.
1: Quer escutar essa música, esquece.
0: E é com essa que nós vamos encerrar o programa hoje, tá bom, Tifa? Tá aquela bom. Que fala no saudoso Herculano, né, demais amigos ali.
1: E todos, até da finada Rosalina.
0: Verdade.
1: Os caras diziam pra ela assim, bibi.
0: Então, bibi, né? Valeu, Tifa. Valeu, foi um prazer, tá? Obrigado, uma tarde muito abençoada. Valeu, gente. Tchau, tchau. Encerramos com essa bela canção aqui que fala de Santa Bárbara do Sul e seus amigos. Seus elementos que fazem e fizeram parte aqui da cidade. Valeu, gente!

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1: E dessa vez é a versão do cabelo.

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1: Versão brasileira, Prêmio Matheus. Trabalhei o ano.

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0: Gente, que demais! 18:34.
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0: aqui, Gabriel.
1: Obrigado, Danilo. Danilo, bom demais.
0: Bom demais.
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3: Para apaixonar seu coração, Rei Vaqueiro, o bonde do Brasil.

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1: Vai cantar bonito assim lá longe. Zezé de Camargo e Luciano.
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3: César, eu também quero saber, velho.

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0: minhas costas. Entrei no carro e fui embora. Porque de bobo, meu amigo, eu só tenho a cara e o jeitinho de andar, viu?
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0: Que alegria estar aqui com vocês essa noite. Que coisa linda, gente! Essa menina canta demais!
1: Parabéns, prazer muito grande, viu?
2: Coisa mais linda, cenário lindo. Você gostei viu? Desse trailer aqui. Pode levar embora esse trailer?
1: Tô desse jeito também.
2: Vai fazer parte da turnê?
1: Acho que eu vou acabar levando pra mim.
2: Vai fazer parte da turnê?
1: Eu vou ter que levar. Eu falei, gente, agora eu tenho que levar tudo. Tem que levar essa parede, esse trem, tudo. É o mais lindo do mundo.
2: Bom demais, parabéns. Que Deus abençoe. Muito
1: obrigada.
2: Sucesso na Luana. Que Deus abençoe você okay. Muito mais.
1: Amém. Obrigada pela participação de vocês. Valeu, Fernando
0: obrigado.
1: Sorocaba.
0: Mas eu acho que o mais importante, você tem que levar essa galera aqui com você.
1: Eu
0: viu?
1: Acho. Não, mas esse aqui eu me entendo. Deixa com eles que esse aqui eu me entendo.
0: Obrigado, galera.
1: Valeu, Fernando Sorocaba.
3: 20 horas e 2 minutos.
4: Boa noite.
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3: O nome dela é Flash, hein?

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1: Cara, que moda boa, sensacional.
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4: 20 horas e 27 minutos.
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1: Matheus Vargas!
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3: Jorge Matheus, Paulinho Natan.

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3: 21 horas e 3 minutos.
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